Alô, amigas, alô, amigos da Rádio Argentina ao Mundo. Bem-vindos a mais um encontro em português pela emissora internacional da República Argentina, transmitindo de Buenos Aires, a capital federal do país, em www.radionacional.com.ar. Um programa que vocês podem acompanhar utilizando um computador, qualquer dispositivo de mesa ou também um celular, procurando os apps da própria Rádio Argentina ao Mundo ou o da Rádio Nacional Argentina. Também estamos nas opções da plataforma Rádio Garden. E lembrem que está ali sempre a opção também da onda curta, gentileza da WRMI, que nos retransmite em diferentes frequências, dias e horários. E se alguma dessas coisas falharem, estamos aí sempre também em rae.ar. Relatórios de recepção são confirmados com um cartão QSL em versão eletrônica. Para tanto, lembrem que devem enviar os informes para qslrai@gmail.com. E no programa da RAE em português, esta terça-feira, teremos uma edição repleta de informação e cultura. Começaremos com o dx.com.ar, o espaço dedicado ao público dxista, preparado pelo especialista Arnaldo Slain. Na sequência, a sessão Ciência e Tecnologia, que apresentará descobertas surpreendentes, avanços que prometem transformar o nosso cotidiano e reflexões sobre os desafios do futuro, com destaque para o talento e a inovação dos cientistas argentinos. E a música também marcará presença em nosso encontro de hoje, no segmento Artista do Dia, onde vamos conhecer um pouco mais a trajetória de Milo Jota, um jovem artista argentino que vem se consolidando como uma das vozes mais promissoras da chamada música urbana latino-americana. Mas chega de tanta introdução e hoje, como acompanhamento técnico de Walter Danesi, mergulhemos em nosso programa.

0: Argentina confirmou seu favoritismo no Mundial de 2026 ao derrotar a Áustria por 2-0 em Dallas ontem, garantindo antecipadamente a classificação para a fase eliminatória. Mais uma vez, o grande protagonista foi Lionel Messi. Aos 39 anos, o camisa 10 marcou os 2 gols da partida e alcançou um feito histórico. Se tornou o maior artilheiro da história das Copas do Mundo, chegando a 18 gols e superando a marca do alemão Miroslav Klose. A atuação do capitão argentino repercutiu em toda a imprensa internacional. Jornais e portais esportivos destacaram a capacidade de Messi de continuar decidindo partidas em alto nível, mesmo depois de 2 décadas no futebol de elite. Alguns veículos chegaram a definir o desempenho como mais uma demonstração da genialidade de um jogador que segue ampliando a sua lenda. Com 2 vitórias em 2 jogos, a Argentina lidera o Grupo J e reforça a condição de candidata ao bicampeonato mundial. O entusiasmo entre os torcedores argentinos cresce a cada partida, impulsionado pela possibilidade de assistir a mais um capítulo histórico da carreira de Messi. E agora sim, passamos para a nossa coluna dedicada a explorar o que há de mais novo no universo da ciência e da tecnologia. Entre descobertas surpreendentes, avanços que prometem transformar o nosso dia a dia e debates que ajudam a entender melhor o futuro, também colocamos um olhar especial sobre o talento e a inovação dos cientistas argentinos.
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0: a ciência argentina continua encontrando soluções inovadoras para desafios ambientais e produtivos. Pesquisadores do CONICET, o Conselho Nacional de Pesquisas Científicas e Técnicas daqui da Argentina, o principal organismo público de pesquisa do país, estão desenvolvendo na província de Mendoza materiais isolantes térmicos e acústicos a partir de resíduos da indústria vitivinícola, um dos setores mais importantes da economia regional. O projeto busca transformar restos de podas de videiras, que normalmente seriam descartados, em biomateriais sustentáveis para uso na construção civil. A iniciativa utiliza essa biomassa e a combina com micélio de fungos, a estrutura responsável pelo crescimento dos fungos, para criar painéis com propriedades de isolamento térmico e acústico. Além de reduzir a quantidade de resíduos gerados pela atividade vitivinícola, a proposta oferece uma alternativa ecológica aos materiais convencionais empregados em edificações. Os pesquisadores destacam que Mendoza produz anualmente centenas de milhares de toneladas de resíduos de poda e que representa uma fonte abundante de matéria-prima para esse tipo de desenvolvimento. A pesquisa está alinhada aos princípios da chamada economia circular, modelo que busca reaproveitar recursos e minimizar desperdícios. Dessa forma, materiais antes considerados resíduos passam a gerar valor econômico e ambiental. O objetivo final é contribuir para construções mais sustentáveis, energeticamente eficientes e com menor impacto ambiental, demonstrando como a pesquisa científica pode transformar um problema ambiental numa oportunidade de inovação. Mais um exemplo do trabalho desenvolvido pelo CONICET, instituição que reúne milhares de pesquisadores em diversas áreas do conhecimento em toda a Argentina. Uma pesquisa desenvolvida por especialistas do CONICET, como mencionávamos, o Conselho Nacional de Pesquisas Científicas e Técnicas da Argentina, trouxe resultados promissores para o tratamento de feridas complexas e de difícil cicatrização. O estudo demonstrou a eficácia de um curativo produzido a partir de membrana amniótica humana, um tecido que recobre a parte interna da placenta e possui propriedades anti-inflamatórias e regenerativas comprovadas. O caso envolveu um paciente que sofria de uma úlcera crônica resistente aos tratamentos convencionais e que já se encaminhava para uma cirurgia de enxerto de tecido. Em parceria com profissionais do CEMIC e do CUCAIBA, os pesquisadores aplicaram o curativo de membrana amniótica em parte da lesão e compararam os resultados com outro material normalmente utilizado nesses procedimentos. Após algumas semanas, a área tratada com a membrana apresentou uma evolução significativamente melhor, com redução da inflamação, formação de novos vasos sanguíneos e regeneração mais organizada dos tecidos. Diante dos resultados, toda a ferida passou a receber o tratamento, alcançando a cicatrização completa em cerca de 5 meses e evitando a necessidade de cirurgia. Os pesquisadores destacam que o procedimento foi realizado de forma ambulatorial, semi-internação, o que representa mais conforto para o paciente e redução de custos para o sistema de saúde. O trabalho reforça o potencial da medicina regenerativa e mostra como a pesquisa científica argentina pode transformar materiais biológicos descartados em soluções inovadoras para melhorar a qualidade de vida das pessoas. E o CONICET, o Conselho Nacional de Pesquisas Científicas e Técnicas da Argentina, participou recentemente do Congresso Nacional do Fórum Argentino de Genética Bovina, realizado na Universidade Católica de Córdoba, região central do país. O encontro reuniu pesquisadores, criadores, produtores rurais e especialistas do setor pecuário para discutir os avanços mais recentes em genética animal e sua aplicação na produção de carne e leite. A presença do CONICET reforçou a importância da pesquisa científica para o desenvolvimento da pecuária argentina, uma das atividades econômicas mais tradicionais e relevantes do país. Durante o congresso, foram debatidos temas como melhoramento genético, genômica, eficiência produtiva, resistência a doenças, sustentabilidade e novas tecnologias voltadas ao aumento da competitividade do setor. Um dos destaques do evento foi a participação do presidente do CONICET, o pesquisador e médico veterinário Daniel Salamone, que apresentou perspectivas sobre a edição genética aplicada à produção animal. As novas ferramentas biotecnológicas vêm permitindo avanços importantes na seleção de características desejáveis nos rebanhos, contribuindo para uma produção mais eficiente e sustentável. Os organizadores destacaram que a genética bovina é um dos pilares da pecuária moderna e desempenha um papel fundamental no aumento da produtividade e da qualidade dos rebanhos. A participação do CONICET nesse espaço evidencia a estreita relação entre ciência, inovação e produção agropecuária, demonstrando como o conhecimento gerado pelos pesquisadores argentinos pode contribuir diretamente para o fortalecimento de um setor estratégico da economia nacional. E uma inteligência artificial desenvolvida por brasileiros faz previsão do tempo em curto prazo. A Tupã é capaz de avisar sobre chuvas com 3 horas de antecedência.
1: Pesquisadores do INPA, Instituto de Matemática Pura e Aplicada, organização vinculada ao Ministério da Ciência, Tecnologia e Inovação, desenvolveram um modelo de inteligência artificial para a previsão do tempo em curto prazo. Tupã, como é chamada a ferramenta, é capaz de avisar sobre a ocorrência de chuvas com 3 horas de antecedência, por meio do uso de dados de satélites e cálculos matemáticos, representando vantagens de tecnologia e cobertura em relação ao modelo tradicional de previsão. O projeto foi criado para funcionar em regiões que não tenham radares terrestres ou que eles não estejam em quantidade suficiente. O período de 3 horas é considerado decisivo para a avaliação de situações meteorológicas e a tomada de decisões na prevenção de catástrofes, com potencial para ajudar cidades na gestão dos recursos climáticos, em especial aquelas em situação de risco. O modelo já foi testado no Rio de Janeiro e em Manaus. Fora do Brasil, os testes foram em La Paz, na Bolívia, Toronto, no Canadá, e Miami, nos Estados Unidos. O Tupã foi desenvolvido por doutorandos do INPA. Leonardo Voltarelli é um deles e detalha o funcionamento da ferramenta.
2: Imagina que a gente tem uma certa sequência de frames e o que a gente está fazendo é falando para o modelo qual é a sequência de frames que aconteceu no passado e pedir para ele completar o vídeo, né? Falar quais são os próximos frames que vai acontecer, né? Então, a ideia de como esse modelo funciona é que durante um treinamento ele viu vários eventos de chuva, né? Que são como esses vídeos do que estava acontecendo com a chuva. Ele extraiu informações a partir daquilo e aí ele foi treinado, né, para aprender justamente só com as primeiras imagens da chuva, falar quais seriam as próximas.
1: O pesquisador destaca ainda os benefícios gerados pela tecnologia.
2: A grande vantagem do Tupã é poder ajudar nesse momento de tomar alguma decisão, né? Então, como que isso acontece atualmente? Tem um profissional, que é um meteorologista, ele olha os dados antigos, né, do que aconteceu e o que está acontecendo agora, e ele toma alguma decisão baseada nisso, baseada na experiência dele. O ponto é que isso pode demorar, e o Tupã entra justamente para auxiliar nesse momento. Ele vai gerar uma previsão baseada no conhecimento que ele tem e que também acerta bem pelos resultados que a gente teve.
1: Atualmente, o modelo está sendo utilizado para auxiliar previsões do tempo no Rio de Janeiro. Os próximos passos do projeto serão testes em outros continentes, com foco na Ásia e África, e ampliação do tempo de previsão. Da Rádio Nacional no Rio de Janeiro, Carolina Pessoa.
0: Um adesivo inovador pode tratar câncer de pele de forma menos agressiva. A tecnologia foi desenvolvida pela Unicamp.
3: Um produto projeto inovador contra o câncer de pele não melanoma, o de maior incidência no Brasil, pode tornar o tratamento dos pacientes menos agressivo e mais seguro. A pesquisa é desenvolvida na Unicamp, a Universidade Estadual de Campinas, e os primeiros testes em humanos mostram resultados promissores. Hoje, o tratamento mais comum é a cirurgia para retirada do tumor, o que pode deixar cicatrizes profundas, principalmente em áreas sensíveis, como rosto e nariz. O novo composto combina um metal e um anti-inflamatório. A oncologista da Unicamp, Carmen Lima, explica como funciona a tecnologia.
4: O novo tratamento, ele consiste na administração de um complexo formado por um metal, que é a prata, com um anti-inflamatório, que é a nimesulida. Ele é colocado em uma membrana, que é como uma gelatina. E esse complexo, prata, nimesulida, gelatina, é coberto por um adesivo. Tudo isso é colocado sobre o tumor de pele do paciente. Então, é como se fosse um band-aid colocado sobre o tumor. E esse curativo, ele é trocado por um novo a cada 2 dias e a duração total do tratamento é de 3 semanas.
3: O curativo é inovador porque libera medicamento de forma controlada e contínua. A médica fala também sobre outras vantagens.
4: O complexo não é removido com os movimentos do dia a dia, como as lavagens de mãos, e não atinge áreas de pele normal. Então, lhe dá mais segurança para o paciente, para que o tratamento seja feito, de fato, apenas na região comprometida pelo tumor.
3: O tratamento em teste causa poucos efeitos indesejáveis, como queimaduras e irritação na pele, e é indicado apenas para tumores superficiais. O objetivo com a nova tecnologia é tratar o câncer sem a necessidade de procedimentos invasivos em áreas sensíveis, como explica Carmen Lima.
4: É muito comum que esses tumores sejam vistos no nariz e nos lábios. E a ressecção do tumor por cirurgia pode levar parte do nariz ou parte dos lábios, causando alterações estéticas e principalmente alterações funcionais, como comprometimento da fala, que depende da integridade dos lábios. E assim, para tumores maiores, a cirurgia pode sim ser considerada um procedimento agressivo.
3: O composto também pode representar uma alternativa de baixo custo para o SUS.
4: O novo tratamento, ele tem potencial de custar menos do que a ressecção cirúrgica, que envolve vários gastos, como contrato de cirurgiões qualificados, com funcionamento de sala cirúrgica, com aquisição de equipamentos específicos, etc. E certamente ele terá custos muito menores do que a imunoterapia neste momento.
3: Os testes em humanos continuam ao longo deste ano e os resultados ainda vão passar por avaliação da Anvisa, a Agência Nacional de Vigilância Sanitária, antes de uma eventual inclusão no SUS. Segundo o INCA, o Instituto Nacional de Câncer, 220 mil novos casos de câncer de pele são registrados no Brasil por ano. E segundo especialistas, a prevenção continua sendo fundamental. Evitar exposição ao sol nos horários mais quentes do dia e usar protetor solar ajudam a reduzir os riscos da doença. Da Rádio Nacional em Brasília, Oussama El Ghauri.
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0: E sejam bem-vindos ao dx.com.ar, o programa da Rádio Argentina ao Mundo, com notícias do mundo deixista, preparadas pelo nosso especialista Arnaldo Schlein. Começamos com nosso habitual canto de sugestões de escuta. Por isso, recomendamos ter papel e lápis à mão e anotar detalhes de estações de rádio que poderão tentar captar nos próximos dias. Lembrem que aqui as frequências mencionadas são sempre em kHz e os horários são sempre UTC, isto é, se referem ao tempo universal coordenado. grande atividade em ondas curtas tem sido registrada nos últimos dias a partir da Indonésia ou relacionada a esse país do Sudeste Asiático. Assim, a Rádio República da Indonésia, no seu programa número 3, foi escutada na frequência de 7.205, sintonizada das 10 horas 15 até o encerramento da transmissão às 10 horas 35, UTC. A RRI, a sigla da Rádio República da Indonésia, a partir do sítio transmissor regional de Nabire, foi reportada com o programa número 1, na frequência de 7.289,93 kHz, às 7 horas 50 minutos UTC, apresentando música variada. Como o sinal se misturava a uma transmissão proveniente da China, nos 7.290,0 kHz, se recomenda tentar a escuta no modo LSB. Já na frequência de 7.780 kHz, foi possível captar a voz da Indonésia via WRMI em Okeechobee, na Flórida, Estados Unidos, sintonizada das 9 horas 40 até as 10 horas UTC, em idioma inglês. E por fim, o deixista norte-americano Ron Howard informou a captação da voz da Indonésia na frequência de 9.690 kHz, transmitindo diretamente da capital do país, Jakarta, ouvida após as 10 UTC. Se trata de um transmissor de baixa potência da emissora internacional da Indonésia. E permanecemos no continente asiático, onde a Coreia do Norte decidiu suspender as interferências às transmissões provenientes da Coreia do Sul. O Serviço Nacional de Inteligência Sul-Coreano confirmou que a Coreia do Norte praticamente deixou de emitir sinais de interferência após suspender completamente as suas transmissões direcionadas de Seul para o Norte. O governo sul-coreano avaliou a situação como uma ação de correspondência inesperada por parte da Coreia do Norte. Embora ainda persistam duas ou três frequências como interferência, as autoridades consideram que o país vizinho está reagindo de forma sensível a uma série de medidas conciliatórias, incluindo a interrupção das transmissões por alto-falantes em direção ao Norte. E seguimos agora para o continente europeu, mais precisamente para os Países Baixos, de onde operam três emissoras de ondas curtas de baixa potência. Na frequência de 5.955 kHz, a Rádio Verônica, transmitindo da localidade de Westdorp, foi ouvida às 18 horas 10 minutos UTC, com música e anúncios em idioma holandês. Já na frequência de 6.020 kHz foi reportada a Rádio Casanova, sintonizada entre 7 horas 32 e 7 horas 55 minutos UTC, também em idioma holandês. E por fim, a frequência de 9.800 kHz foi reportada a Rádio Delta International, transmitindo de Elburg, durante as tardes e em horário UTC, com música pop e identificações em inglês e também em holandês. Encerramos no continente africano, mais especificamente na Nigéria. O governo federal iniciou o processo de restauração dos equipamentos para o retorno das transmissões em ondas curtas da Voice of Nigeria, a Voice of Nigeria, VON, a sua sigla. As obras no transmissor TX2, de 250 kW, localizado na estação transmissora de Lugbe, em Abuja, deverão começar em breve. O ministro da Informação e Orientação Nacional, Mohamed Idris, representado pelo secretário permanente, Ogbodo Chinasa Nam, inaugurou o projeto no passado 25 de agosto, descrevendo ele como um passo histórico na reativação da maior e mais potente estação transmissora da África, que passará a operar com tecnologia moderna e compatível com sistemas digitais. Idris elogiou o presidente Bola Tinubu por priorizar a modernização da infraestrutura da radiodifusão da Nigéria, destacando que o projeto reposicionará a Voz da Nigéria como uma marca global de rádio e transformará significativamente a radiodifusão terrestre no país. O ministro instou o empreiteiro a entregar o projeto dentro do prazo e com os mais altos padrões de qualidade e orientou a equipe técnica da VON a atuar com diligência na supervisão da execução. Além disso, incentivou a Voz da Nigéria a manter o seu papel como emissora pro-Nigéria e pan-africana, dedicada a divulgar histórias positivas sobre o país e sobre o continente africano. E é assim como chegamos ao fim do dx.com.ar, um programa preparado pelo especialista Arnaldo Slain para a RAI Argentina ao Mundo.
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6: Falemos um pouquinho do clima deste lado do Rio da Prata, com frio intenso em boa parte do país. Esta terça-feira apresenta características típicas do inverno argentino, com temperaturas baixas em praticamente todo o território nacional. Aqui na cidade de Buenos Aires, o dia começou frio e úmido, com temperaturas variando entre 6 e 13 graus. O céu permanece parcialmente nublado, mas sem previsão significativa de chuva.Já em Bariloche, o cenário é bem mais rigoroso. As mínimas ficam próximas de zero grau, enquanto as máximas não devem ultrapassar os 6 graus. Há possibilidade de geadas e de neve nas áreas mais elevadas da região andina, atraindo turistas e amantes dos esportes de inverno.Já em Ushuaia, a cidade mais austral do mundo, lá em Terra do Fogo, continua registrando temperaturas típicas da estação. Os termômetros oscilam entre menos 2 e 4 graus, com ventos que aumentam a sensação de frio. E no extremo norte, vamos agora para San Salvador de Jujuy, lá acima.Em nosso país, o clima é mais ameno durante a tarde. As temperaturas variam entre 8 e 21 graus, proporcionando dias agradáveis e noites frias. A diversidade climática argentina volta a se destacar, mostrando contrastes bem marcantes entre o sul patagônico e o norte andino.

E no Artista do Dia de hoje, vamos acompanhar a trajetória de uma artista que, em muito pouco tempo, deixou de ser promessa para se tornar uma das vozes mais singulares e mais comentadas da música argentina contemporânea. Apresentamos hoje Milo J.

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A sua relação com a música começou muito cedo, como aconteceu com tantos artistas da nova geração argentina. O rap e o freestyle foram uma porta de entrada importante. Mas, desde o início, Milo parecia buscar uma outra coisa além da lógica das batalhas ou do rap tradicional. Havia ali um olhar mais introspectivo, mais melódico, mais interessado em transformar sentimentos cotidianos em canção.

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1: Ainda adolescente, Milo Jota começou a publicar as suas primeiras faixas e rapidamente chamou a atenção pela maturidade da sua escrita. A sua voz grave, seu fraseado calmo e letras profundamente pessoais contrastavam com a própria idade. A crítica argentina observou isso desde cedo. Em 2023, o seu nome ultrapassou definitivamente as fronteiras da cena emergente, quando participou da Bizarrap Music Session número 57, uma colaboração que lhe deu projeção internacional e imediata. A partir dali, Milo Jota passou a circular com força não só na Argentina, mas em toda a América Latina e também na Espanha.

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1: O primeiro álbum de Milo J, chamado 111, confirmou que não se tratava apenas de um artista viral. O disco mostrou alguém disposto a misturar rap, o trap, canção popular, folk e música urbana sem preocupação com rótulos. O que interessava parecia ser a emoção e a verdade do que estava sendo dito. Desse primeiro disco, escutamos a seguir Uma Bala, uma gravação para a qual Milo J contou com a participação do mexicano Peso Pluma.

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1: Talvez o ponto mais interessante da trajetória de Milho Rota venha justamente depois desse primeiro disco. Ao contrário do caminho esperado para uma artista tão jovem vindo da cena urbana, Milho Rota começou a se aproximar cada vez mais do folclore argentino e da tradição da canção latino-americana. Essa busca virou assunto recorrente na imprensa cultural argentina. A Rolling Stone, em espanhol, destacou recentemente como a sua obra passou a dialogar diretamente com a memória musical do continente, especialmente com referências a samba, chacarera, murga e a canção popular do Rio da Prata. Mais do que citar o folclore, Milho Rota passou a incorporá-lo à sua linguagem. Essa aproximação ganhou força especial em La Vida Era Más Corta, o nome do último trabalho, lançado em 2025 e considerado por muitos críticos um ponto de inflexão em sua carreira. Um disco que amplia o seu universo musical e revela um artista interessado não apenas no presente, mas também no legado cultural que o recebeu. Em entrevistas e apresentações recentes, Milho Rota mostrou com clareza que esse movimento não é decorativo nem ocasional, é parte central da sua identidade artística atual.

0: 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Um dos momentos mais simbólicos desta nova fase de Milho J aconteceu recentemente com a sua participação no Tiny Desk Concert da NPR nos Estados Unidos, um dos formatos ao vivo mais prestigiados do circuito internacional. A sua apresentação repercutiu amplamente na imprensa argentina e também latino-americana. A Rolling Stone descreveu o show como uma homenagem ao folclore sul-americano. Já o jornal Tiempo Argentino destacou que Milho J não apenas se apresentou no Tiny Desk, ele levou para lá uma declaração de identidade cultural. Durante a performance, o cenário reunia elementos profundamente ligados à cultura argentina e latino-americana. Um chimarrão, a bandeira argentina, exemplares do Martin Fierro, referências visuais a Mercedes Sosa e símbolos ligados à memória popular do país. Mas talvez o destaque maior tenha sido o aspecto musical. Ao seu lado estava Agarrate Catalina, uma histórica murga uruguaia dirigida por Yamandú Cardoso. A colaboração chamou a atenção justamente por unir dois universos aparentemente distantes, a nova música urbana e a tradição murgueira rio-platense. O resultado foi potente. A presença de Agarrate Catalina não apareceu como participação pontual. Foi uma parceria artística orgânica profundamente integrada ao repertório e à proposta estética do show. A crítica especializada leu esse encontro como um gesto artístico e cultural, um diálogo entre gerações, estilos e margens do Rio da Prata.
1: Pido um aplauso muito forte para o senhor Milho J.

0: Outro momento importante dessa fase na carreira de Milo J aconteceu em sua passagem por Cosquín, um espaço emblemático do folclore argentino. A sua presença em ambientes tradicionalmente ligados ao cancioneiro popular mostrou algo raro. Milo J conseguiu ser acolhido tanto pela nova geração urbana quanto por públicos ligados à tradição do folclore. Essa travessia entre mundos talvez seja uma das características mais interessantes de sua carreira. Ele conversa com artistas contemporâneos do trap e do rap, mas também com nomes históricos da música latino-americana. A sua obra pode soar urbana, acústica, íntima ou coletiva, sempre mantendo uma identidade muito própria. E isso também se reflete no palco.
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0: Nos últimos anos, Milo J vem protagonizando shows cada vez maiores, com apresentações em festivais, arenas e grandes espaços da Argentina, se consolidando como um dos artistas mais convocantes da nova geração. Segundo a imprensa musical argentina, os seus concertos se destacam pela intensidade emocional, pelo vínculo forte com o público e pela sensação de que cada apresentação funciona como uma experiência coletiva.

reconhecimento institucional também acompanhou o extraordinário crescimento deste artista que continua sendo tão, tão jovem. Milhojota acumulou indicações e presença de destaque nos prêmios Gardel, o principal premiação da música argentina. O seu trabalho recente teve ampla repercussão crítica, especialmente pela ambição estética dos discos, pela composição autoral e pela maneira como consegue cruzar tradição e contemporaneidade com naturalidade. Críticos argentinos frequentemente destacam a sua maturidade artística precoce, algo raro mesmo entre artistas mais experientes. Mas talvez o maior reconhecimento venha do público. Em poucos anos, Milhojota passou de artista emergente do oeste da Grande Buenos Aires a nome central da música argentina contemporânea. E fez isso sem abandonar a própria origem. Ao contrário, transformando essa origem em linguagem artística. Morón segue presente, o bairro segue presente, a memória segue presente. Talvez por isso a sua música gere tanta identificação, porque ela fala do íntimo sem perder dimensão coletiva, porque pode soar contemporânea e ao mesmo tempo carregada de herança. Milhojota, com a sua voz jovem, profunda e singular, já aparece como um dos artistas mais criativos e mais observados da música latino-americana atual. E tudo indica que a sua trajetória ainda está só começando.

Amigos e amigas, com alegria que ainda nos dura da vitória argentina ontem, 2-0 sobre a Áustria, nas eliminatórias do Mundial de Futebol 2026, encerramos o nosso encontro, lembrando que podem nos acompanhar de diversas formas em aplicativos no celular, na onda curta, com um computador, com um tablet, ou também no site rai.ar. Lembrem também que podem encaminhar os relatórios de recepção e que temos a opção da onda curta com a WRMI em diferentes dias, horários e frequências. Aqui estivemos Julieta Galvão na locução e Walter Danense na operação técnica. Muito obrigada, um muito bom dia e até amanhã.